0: 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Curando.
1: Fechando a minha participação nessa quarta-feira, o som do Fred e Fabrício, Você Não Cuidou. O Gordinho Panda também passou por aqui nessa sequência com Toca Telefone. Tivemos ainda o Guilherme Santiago, Ladrão de Mulher, e a Moça Pra Casar foi a primeirona da sequência com Diego e Victor Hugo. Gente, estou indo nessa, hein? Obrigado pela sua companhia sempre aqui pelas ondas do rádio. Aproveite sua quarta-feira, a gente se encontra amanhã, quinta-feira, que como eu sempre digo, é aquele dia gostoso, que já estamos quase no final de semana, hein? Que beleza! Forte abraço e até amanhã. Tchau, gente!

0: 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As notícias do governo federal que movimentaram o país no dia de hoje.
1: Olá, boa noite.
2: Boa noite para você que nos acompanha em todo o país.
1: Quarta-feira, 9 de setembro de 2026.
2: Vamos aos destaques do dia.
1: Preço dos combustíveis.
2: Decretos alteram tributos sobre gasolina e etanol.
1: Medidas tentam diminuir impactos dos conflitos no Oriente Médio. Gabriela Noronha.
3: As novas alíquotas começarão a valer a partir desta quinta-feira e serão temporárias.
2: Saúde e mudanças climáticas.
1: Força Nacional do SUS reforça estrutura para acelerar o socorro em emergências e desastres naturais. Luana Karen.
4: Cada base da Força Nacional do SUS vai reduzir o tempo de resposta a emergências sanitárias.
2: Setembro Roxo.
1: Diagnóstico precoce da fibrose cística ajuda a garantir qualidade de vida aos pacientes.
2: Rede Pública mantém centros de referência para identificação da doença. Graziele Bezerra.
5: O SUS oferece uma gama de medicações para tratar a fibrose cística. E no Setembro Roxo, o objetivo é tornar a enfermidade mais conhecida e ampliar os diagnósticos.
1: Hoje, na apresentação da Voz do Brasil, eu, Mariana Jungmann e Luciano Seixas.
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1: Assinadas hoje duas medidas para conter a alta dos preços dos combustíveis no país diante da alta no mercado internacional.
2: As novas alíquotas temporárias passarão a valer a partir desta quinta-feira.
3: Nesta quarta-feira foi assinado um decreto que reduz em 63 centavos por litro a cobrança de PIS/PASEP e COFINS sobre a gasolina. Com a redução, os tributos ficarão em 16 centavos por litro. O texto também zerou as contribuições federais sobre o etanol hidratado, o que representa uma redução tributária de 19 centavos por litro. As novas alíquotas começarão a valer a partir desta quinta-feira, 10 de setembro, e serão temporárias. De acordo com o ministro da Fazenda, Dario Durigan.
6: Nós precisamos fazer um acompanhamento mais pormenorizado, por isso o prazo de um mês, para que a gente que está acompanhando isso diariamente, a equipe econômica, assim que essa situação melhorar, amenizar, a gente volte a rever. Lembrando que o nosso objetivo aqui é que a gente estabilize os preços e assim que tivermos condições, a gente também vai estar prontos para fazer as revisões necessárias.
3: Para o diesel rodoviário, foi assinada uma medida provisória que autoriza a concessão de subsídio a produtores e importadores. O valor da subvenção será definido pelo Ministério da Fazenda e poderá ser alterado conforme as condições do mercado. O objetivo das medidas é amenizar os impactos dos conflitos internacionais sobre o mercado doméstico de combustíveis, como disse o ministro do Planejamento e Orçamento, Bruno Moretti.
6: Nós estamos num período particularmente relevante de safra e o aumento dos preços internacionais tem uma repercussão sobre as operações de importação de diesel. Então, também essa é a razão pela qual a gente está colocando essa subvenção nesse momento. Não tem só a ver com preço, mas também para garantir uma oferta estável de diesel. Os prejuízos ao país seriam muito maiores de abastecimento se nós não aplicássemos essa nova medida.
3: Inicialmente, o valor da subvenção para o óleo diesel será de R$1 por litro e deverá ser descontado do preço de venda com registro na nota fiscal. Reportagem Gabriela Noronha.
1: Uma iniciativa do Ministério da Saúde busca descentralizar as ações sanitárias em situações de crise.
2: Para isso, já estão em operação bases da Força Nacional do SUS que atendem as regiões Sul e Nordeste.
1: Hoje, a unidade do Sudeste começou a operar e passa a monitorar situações como enchentes, inundações e deslizamentos.
2: A preocupação do governo federal é com os possíveis impactos do El Niño.
4: Localizada no Rio de Janeiro, a Base Regional Sudeste da Força Nacional do SUS vai atuar na resposta a emergências em saúde pública, reforçando o apoio a estados e municípios, tanto na preparação quanto no atendimento a situações de crise. De acordo com o ministro da Saúde, Alexandre Padilha, a unidade vai reduzir o tempo de resposta a emergências sanitárias, diante de grandes eventos e desastres climáticos.
7: Com a base aqui no Rio de Janeiro, em até 12 horas a gente consegue chegar em qualquer localidade da região sudeste do país.
4: A base do Rio é a terceira do país a entrar em funcionamento. Porto Alegre, no Rio Grande do Sul, e Salvador, na Bahia, já estão em atividades. Outras 6 bases estão previstas até o fim deste ano para atender as demais regiões do país. O ministro Alexandre Padilha destacou possíveis problemas de saúde que podem surgir com as mudanças climáticas e o El Niño.
7: Dependendo da região do país, terá um impacto diferente. Por exemplo, deve aumentar as secas na Amazônia. Para isso, tem uma preparação da saúde para enfrentar essa situação de secas. Deve aumentar as secas no semiárido do Nordeste. Deve aumentar queimadas no Centro-Oeste. Idosos que têm problema pulmonar, idosos que têm diabetes, têm hipertensão. O aumento da temperatura média descompensa esse idoso, descompensa o uso da sua medicação. E também estudos da Fiocruz apontam que o aumento da temperatura média faz nascer mais bebês prematuros. Com isso, você tem maior risco de doenças entre os bebês.
4: Cada base da Força Nacional do SUS dispõe de veículos, posto médico avançado, comunicação via satélite, drones e equipamentos de apoio a equipes mobilizadas em áreas afetadas, inclusive locais remotos ou de difícil acesso. Também nesta quarta-feira, no Rio de Janeiro, foi lançada a plataforma digital Sou Força, destinada à mobilização de profissionais voluntários para atuação em desastres e emergências de saúde. Reportagem Luana Karen.
1: Uma doença rara que afeta principalmente os pulmões e o sistema digestivo.
2: Todos os anos são diagnosticados cerca de 300 novos casos da fibrose cística em todo o país.
1: Em setembro roxo é o mês de conscientização sobre a doença, que tem diagnóstico e tratamento gratuitos pelo SUS.
8: Identificada pelo teste do pezinho, a fibrose cística afeta 1 a cada 7 mil nascidos vivos no Brasil. Ainda sem cura, a doença é resultado de uma disfunção nas células de membranas internas do corpo, o que faz com que toda a secreção do organismo seja mais espessa que o normal. A pneumologista pediátrica do Instituto Fernandes Figueira, da Fiocruz, Tânia Vrobel, detalha os sintomas.
9: No aparelho respiratório, no aparelho digestivo, no aparelho reprodutor, as secreções muito espessas vão levar aos sintomas que muitas vezes acontecem. São crianças que fazem pneumonia, que muitas vezes aparecem com bronquite, quadros digestivos.
8: A servidora pública Jeane Braga percebeu alguns desses sintomas no filho Pedro André, quando ele ainda era um bebê. O diagnóstico só veio meses após o nascimento.
10: Ele é portador de fibrose cística e teve diagnóstico tardio, infelizmente, aos 5 meses, depois de recorrentes internações na rede privada.
8: Hoje, Pedro tem 12 anos. No Rio de Janeiro, onde vivem, ele faz todo o tratamento pelo Sistema Único de Saúde, no Instituto Fernandes Figueira. Com a rotina de treinos, fisioterapia, dieta e medicação, ele conta que leva uma vida normal.
11: Eu faço natação, tomo remédio para neutralizar e deu muito certo, pois hoje eu sou uma pessoa normal, onde a fibrose cística quase não me atinge.
8: O SUS oferece uma gama de medicações para tratar a fibrose cística, como enzimas, antibióticos e inalatórios, além de moduladores da proteína que causa a disfunção nas células. E no Setembro Roxo, campanha que faz alusão à doença, o objetivo é tornar a enfermidade mais conhecida e ampliar os diagnósticos. O diretor de políticas públicas da ONG Unidos pela Vida, Cristiano Silveira, comenta a importância do tratamento, especialmente dos moduladores de proteína que passaram a ser oferecidos recentemente no SUS.
12: Com esses medicamentos a gente viu uma redução drástica no número de transplantes pulmonares, né, por conta, né, de não precisar mais, né. A gente sabe que o medicamento não é barato, mas existe também uma economia de se tratar essas pessoas. Quando a gente tem um tratamento assim como esse, que muda mesmo o prognóstico da doença.
8: O teste do suor, que comprova o diagnóstico, também é feito pelo SUS. Hoje, mais de 6.400 pacientes são acompanhados em centros de referência públicos espalhados pelo país. Reportagem Graziele Bezerra.
2: A Advocacia Geral da União solicitou a retirada de vídeos com falsos médicos criados por inteligência artificial.
1: Os conteúdos simulam profissionais de saúde que divulgam informações falsas e tratamentos sem comprovação científica.
2: Ao todo, foram identificados mais de 90 perfis entre janeiro e julho deste ano.
1: A solicitação foi encaminhada para a Polícia Federal e para o Conselho Federal de Medicina.
13: A Advocacia Geral da União, AGU, notificou o YouTube para remover ou alertar usuários sobre vídeos que usam inteligência artificial para simular médicos e outros profissionais de saúde. A medida foi tomada após a identificação de 97 perfis com esse tipo de conteúdo entre 1º de janeiro e 10 de julho de 2026. Os vídeos apresentam personagens com aparência humana, qualificações profissionais fictícias e linguagem alarmista. Alguns também oferecem produtos, livros digitais e serviços pagos. Entre os riscos estão a automedicação, o uso de terapias sem eficácia comprovada e a interrupção de tratamentos. A notificação determina ainda que o YouTube avalie outros canais e vídeos identificados e adote medidas para prevenir a disseminação desse material. As informações foram encaminhadas à Polícia Federal e ao Conselho Federal de Medicina. A orientação do Ministério da Saúde é buscar informações sobre saúde em fontes confiáveis e denunciar conteúdos que possam colocar pessoas em risco. Dilson Santa Fé, para a Voz do Brasil.
2: A Agência Nacional de Vigilância Sanitária, Anvisa, aprovou o registro de um medicamento usado para a prevenção da enxaqueca.
1: Estudos mostraram que o medicamento Aqipta reduz o número de episódios da doença, tanto na forma esporádica quanto na forma crônica.
2: A enxaqueca pode provocar crises recorrentes de dor de cabeça, náuseas, vômitos e sensibilidade à luz e ao som.
1: O novo medicamento é uma opção de tratamento oral para prevenção em adultos que têm pelo menos 4 episódios da doença por mês.
2: Pacientes da rede pública de saúde serão encaminhados para realizar mais de 600 mil procedimentos na rede privada.
1: O objetivo é diminuir a fila de espera do SUS para quem precisa de médicos especialistas.
14: Mais de 600 mil procedimentos gratuitos para pacientes do SUS estão previstos em contratos com 259 hospitais privados e filantrópicos de 21 estados. Do total, 458 mil procedimentos serão realizados por meio da estratégia Ofertas de Cuidados Integrados, que reúnem consultas, exames e diagnósticos de uma mesma especialidade em um único atendimento. As outras 142 mil intervenções são cirurgias de diferentes níveis de complexidade. A maior parte desses serviços serão na área de oftalmologia, com previsão de 170 mil por ano. Na sequência estão cardiologia com 133 mil, ortopedia com 113 mil e oncologia com 72 mil procedimentos. Outra modalidade incluída é a terapia renal substitutiva, destinada a pacientes que precisam de hemodiálise, que deve atender cerca de 40 mil pacientes por mês. Raquel Mariano, para a Voz do Brasil.
2: Um novo procedimento administrativo regulamentado pelo Ministério da Justiça e Segurança Pública vai tornar mais fácil a transferência de dinheiro das bets ilegais para o Fundo Nacional de Segurança Pública.
1: As casas de apostas online seguem uma rígida regulamentação e podem ter seus recursos bloqueados e perdidos para o poder público quando atuam na ilegalidade.
2: Agora, com uma nova portaria editada pelo Ministério, os procedimentos para que a Justiça conceda a transferência desses recursos serão acelerados.
1: Mas cedo, nós conversamos com a diretora do Fundo Nacional de Segurança Pública, Camila Pintarelli, sobre como esse dinheiro poderá ser aplicado e os ganhos da medida. Acompanhe.
15: Diretora Camila Pintarelli, bem-vinda à Voz do Brasil.
1: Prazer ter a senhora conosco aqui.
16: Prazer é todo meu. Muito obrigada por nos receber aqui hoje.
1: Vamos começar falando então sobre essa portaria nova que foi editada. Ela deve facilitar, né, que os recursos apreendidos das bets ilegais sejam destinados ao Fundo Nacional de Segurança Pública. Como é que isso deve acontecer?
16: Ana, eu acho que antes de mais nada é preciso explicar que o Fundo Nacional de Segurança Pública é hoje o principal instrumento de financiamento da segurança pública no Brasil. É um fundo federal, robusto, bilionário, que faz transferências fundo a fundo aos estados e Distrito Federal todos os anos para infraestrutura de segurança pública. A principal fonte de recursos do Fundo Nacional de Segurança Pública hoje são as loterias federais, as loterias de prognóstico. Então, quando a população faz aquela fezinha na Mega Sena, na Mega da Virada, ela está contribuindo de alguma forma com os recursos que vão para o Fundo Nacional de Segurança Pública. Agora, desde a edição do decreto 13.303 deste ano e a edição da portaria do Ministério da Justiça, 1287, nós vamos passar a contar com mais uma fonte de recurso, que é justamente o recurso da BET ilegal, aquela BET que não está cadastrada no Ministério da Fazenda, cujos recursos foram bloqueados pelo Ministério da Fazenda, pela Secretaria de Prêmios e Apostas, e vão passar, depois de um processo administrativo, a compor o Fundo Nacional de Segurança Pública, ou seja, eles vão reverter da ilegalidade para prover infraestrutura para a segurança pública do país.
2: Qual o valor que vocês estimam que pode ser incorporado ao fundo com esses procedimentos e em que políticas e ações esse dinheiro poderá ser empregado?
16: Ainda não temos as cifras exatas por conta de sigilo fiscal e sigilo bancário, mas nós estimamos que são valores na casa dos bilhões de reais que podem muito em breve passar a incorporar aí o orçamento do Fundo Nacional de Segurança Pública. E em termos de política de segurança pública, eles podem ser aplicados a inúmeras finalidades, desde enfrentamento à violência contra a mulher, valorização do profissional de segurança pública e principalmente tecnologia, infraestrutura de segurança pública, equipagem, aquisição de viaturas, aquisição de colete, enfim, tudo para valorizar a infraestrutura de segurança do país.
1: Agora, falando um pouco aí da burocracia para que esse dinheiro chegue efetivamente, né, nas viaturas, nos equipamentos, os procedimentos administrativos que são estabelecidos pela portaria, eles não eliminam a necessidade de uma decisão judicial, né?
16: De forma alguma.
1: É, mas eles reduzem essa burocracia? Como é que eles aumentam a chance dessa vitória judicial?
16: Eles reduzem na medida em que eles facilitam a liquidez da sentença que vai ser dada. Como que vai funcionar, Mariana? A Secretaria de Prêmios e Apostas consolida o valor que foi apreendido, manda para o Ministério da Justiça, o Fundo Nacional de Segurança Pública, por meio de uma comissão processante, avaliza esses valores, ou seja, dá o ok de que tais valores estão de fato corretos e envia isso para a Advocacia Geral da União. A Advocacia Geral da União, em posse desse instrumento, desse arcabouço probatório, simplesmente pede o pedimento desses valores ao Judiciário. Então, a função do Judiciário deixa de ser probatória, deixa de ser instrutória e passa a ser convalidatória daquele título administrativo que já existe. Aqueles valores já estão sedimentados, basta a declaração para que eles passem a integrar o Fundo Nacional de Segurança Pública.
1: Ou seja, já chega na Justiça com meio caminho andado.
16: Quase 70%. Já.
2: Diretora, sem seguir a regulamentação para o jogo de apostas online, as bets ilegais ficam mais acessíveis a atividades criminosas, né? A destinação desses recursos para o Fundo Nacional de Segurança Pública é uma forma de ajudar a combater esse mesmo crime e outros também que se ligam?
16: Exatamente. Como eu disse no comecinho aqui da nossa entrevista, é a ilegalidade se transformando em infraestrutura de segurança pública. Esse recurso, prioritariamente, vai ser destinado aos estados e Distrito Federal. Na modalidade de transferência fundo a fundo, que é uma espécie de PIX que a gente faz para os estados e Distrito Federal investirem em segurança pública. E uma das formas que eles podem investir é justamente em tecnologia para combater a ilicitude de crimes virtuais, ou seja, a cibersegurança, ganhando mais investimentos a partir da apreensão e da transformação desses valores para o Fundo Nacional de Segurança Pública.
1: Agora, a aplicação dos recursos, ela tem também um acompanhamento criterioso, né? Que é feito pela Secretaria Nacional de Segurança Pública e existe, inclusive, uma diretoria lá específica.
16: Que é justamente o Fundo Nacional de Segurança Pública que faz esse acompanhamento desde o momento em que o Estado ele propõe a utilização do recurso do fundo até o fim da prestação de contas. Nós somos acompanhados e auditados, Mariana, diariamente pelo Tribunal de Contas da União, Controladoria Geral da União e todos os ministérios públicos estaduais, porque todo esse recurso vai para os estados. Então, a gente tem realmente um acompanhamento extremamente criterioso, extremamente rígido e rigoroso da aplicação desses recursos. Eu costumo brincar que nós monitoramos mais de 1000 contas bancárias diariamente. Cada centavo que sai desse recurso é cientificado à nossa equipe.
2: Muito bem, nós conversamos com Camila Pintarelli, diretora do Fundo Nacional de Segurança Pública. Muito obrigado por essa entrevista aqui na Voz do Brasil.
16: Eu que agradeço a oportunidade. Contem conosco.
1: As instituições interessadas em participar do edital Restaura Rio Doce terão mais um mês para fazer a inscrição.
2: O prazo para apresentação de propostas foi prorrogado até o dia 30 de setembro.
17: Fruto de uma parceria entre o BNDES, Banco Nacional de Desenvolvimento Econômico e Social, e o Ministério do Meio Ambiente e Mudança do Clima, o edital vai selecionar instituições para executar e coordenar projetos de restauração ecológica e produtiva em 12.500 500 hectares na região da bacia do Rio Doce. O objetivo é reparar e compensar os danos causados pelo rompimento da barragem de Fundão, ocorrido em 2015, em Mariana, no interior mineiro. As propostas a serem submetidas devem prever ações envolvendo restauração ecológica por meio da recomposição da vegetação nativa e restauração produtiva, através de sistemas sustentáveis que conciliem geração de renda e conservação ambiental. De acordo com o gerente institucional do Fundo Rio Doce do BNDES, Guilherme Tinoco, será realizada no dia 10 de setembro uma oficina online para o esclarecimento de dúvidas sobre o edital.
18: O encontro ele terá como objetivo orientar as entidades interessadas sobre os critérios, requisitos e procedimentos previstos para a apresentação dos projetos. Para participar, é preciso se inscrever na nossa página do edital da internet.
17: Mais informações sobre o edital Restaura Rio Doce e a oficina online estão disponíveis no site bndes.gov.br/restaura-rio-doce. Reportagem André de Barros Lima.
1: Acesso à pós-graduação abre novos caminhos para a qualificação profissional.
2: E estudantes e pesquisadores indígenas têm a oportunidade de ingressar em cursos de mestrado e doutorado em todo o país.
1: Ao todo, são ofertadas 325 bolsas pelo Programa de Desenvolvimento Acadêmico Indígena.
2: O edital é uma iniciativa da Coordenação de Aperfeiçoamento de Pessoal de Nível Superior, a CAPES.
19: Estudantes indígenas que querem fazer mestrado ou doutorado já podem consultar os programas de pós-graduação participantes do Programa de Desenvolvimento Acadêmico Indígena, o PEDAI. A lista está disponível no portal da CAPES e informa a instituição, o curso, a cidade, o estado, o contato e o número de bolsas. São 325 bolsas, sendo 214 para mestrado e 111 para doutorado, distribuídas pelas 5 regiões do país. O estudante pode consultar a relação completa dos programas no portal da CAPES, no gov.br/CAPES, e verificar as oportunidades de interesse. Reportagem Pablo Mundim.
1: Participantes da Prova Nacional Docente 2026 já podem consultar os locais de prova.
2: As informações estão disponíveis no cartão de confirmação da inscrição.
1: O participante pode conferir também informações referentes à sua inscrição e à aplicação da prova, como data e horário.
2: As informações podem ser acessadas em pnd.inep.gov.br.
1: Escolas públicas e privadas de todo o país têm até o dia 11 de setembro para conferir os dados declarados na primeira etapa do Censo Escolar 2026.
2: As informações estão disponíveis para consulta no sistema EducaCenso e identificar possíveis erros.
1: A novidade desse ano é que os gestores podem checar os dados declarados antes da fase oficial de retificação, que deve começar na segunda quinzena de setembro.
2: Após a retificação, os gestores terão 30 dias para corrigir qualquer inconsistência.
1: O endereço para consulta é educacenso.inep.gov.br. Vou repetir, é educacenso.inep.gov.br.
2: E essas foram as notícias do Governo Federal.
1: Uma realização da Secretaria de Comunicação Social da Presidência da República.
2: Com produção da empresa Brasil de Comunicação.
1: Fique agora com o Minuto do TCU. Em seguida, as notícias do Poder Judiciário e do Congresso Nacional. Boa noite.
2: Boa noite para você. Até amanhã.
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5: Presidente do STF toma decisões em 3 diferentes procedimentos.
6: STJ garante justiça gratuita para pessoa com câncer que tem reserva financeira.
5: Forças federais vão atuar em 8 estados nas eleições deste ano.
6: Boa noite, eu sou Arthur Filho.
5: E eu sou Walter Lima.
6: Nesta quarta-feira, o presidente do Supremo Tribunal Federal, ministro Edson Fachin, passou para a presidência da corte o inquérito que apura a divulgação de notícias falsas e ataques contra integrantes do STF. Até então, o relator do inquérito era o ministro Alexandre de Moraes.
5: O ministro Fachin também suspendeu as decisões dos ministros André Mendonça e Flávio Dino sobre o afastamento e a reintegração de Andrei Rodrigues ao cargo de diretor-geral da Polícia Federal e Leandro Almada do cargo de diretor de inteligência da PF.
6: Andrei Rodrigues e Leandro Almada deverão prestar informações no prazo de 48 horas. Depois disso, o presidente do STF decidirá sobre a permanência ou não deles no cargo da Polícia Federal.
5: O presidente da Suprema Corte também convocou uma sessão plenária presencial extraordinária para a próxima terça-feira, 15 de setembro, às 10 horas da manhã.
6: Superior Tribunal de Justiça mantém justiça gratuita à pessoa em tratamento com câncer que recebe salário mínimo e conta com reserva financeira.
5: Ela recebe um salário mínimo por mês e tinha reservas financeiras, mas para o STJ essa condição por si só não impede o acesso ao benefício. Jaffer Araújo.
22: O pedido de gratuidade foi negado pelo Tribunal de Justiça de Minas Gerais ao considerar a existência de saldos de poupança e aplicações financeiras em nome da parte. No STJ, no entanto, o relator ministro Moura Ribeiro entendeu que exigir que a pessoa em tratamento oncológico use suas reservas financeiras para pagamento de custas processuais poderia comprometer recursos necessários à subsistência e ao próprio tratamento, que envolve despesas elevadas e imprevisíveis.
6: O Tribunal Superior do Trabalho completa 80 anos em 2026. O TST foi criado em 9 de setembro de 1946 e instalado oficialmente no dia 23 do mesmo mês.
5: Para marcar a data, o tribunal preparou ações comemorativas e uma identidade visual especial. Samanta Flor.
23: Nesses 80 anos, mudaram as profissões, as formas de contratação e até a maneira de trabalhar. E o TST foi acompanhando essas transformações com o papel de uniformizar as decisões da Justiça do Trabalho e dar mais segurança às relações de trabalho. Para marcar essa trajetória, o tribunal ganhou uma logomarca especial, inspirada em um labirinto circular e nos azulejos de Atos Bucão, presentes na sede do TST. A proposta é representar os diferentes caminhos para a solução dos conflitos trabalhistas.
6: Forças federais atuarão no apoio das eleições de 2026 de 8 estados.
5: Os pedidos foram encaminhados pelos tribunais regionais eleitorais ao TSE. Guilherme Firmino.
24: Na sessão plenária desta terça-feira, 8 de setembro, o plenário aprovou por unanimidade os pedidos de envio de tropas federais para o Maranhão e para a 37ª Zona Eleitoral do Piauí. A ação envolve a atuação do Exército, Marinha e Aeronáutica. O total de 8 estados terão o apoio da Força Federal no primeiro turno das eleições de 2026. A medida tem o objetivo de assegurar a normalidade e a segurança da votação e apuração em localidades indicadas. Após a aprovação do TSE, os pedidos são encaminhados ao Ministério da Defesa, responsável pelo planejamento e execução das ações pelas Forças Armadas. Novas solicitações ainda poderão ser apresentadas pelos TRS, caso sejam identificadas situações que necessitem de apoio.
6: Quase 500 trabalhadores vítimas de trabalho análogo ao escravo são resgatados durante o mês de agosto.
5: O Ministério Público Federal integra a força-tarefa que reuniu 5 instituições e realizou ações de fiscalização em 27 unidades da federação. Vanessa Pereira.
25: Ao todo, foram resgatadas 479 pessoas que viviam em situação análoga à escravidão. Dentre elas, mulheres, crianças e adolescentes, imigrantes. Os empregadores flagrados submetendo os funcionários a essas condições foram notificados a interromper as atividades, cancelar os contratos informais, formalizar os trabalhadores retroativamente e pagar os valores trabalhistas e rescisórios às vítimas. Valor que ultrapassa R$1.400.000.
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6: A você uma boa noite.
3: E até amanhã.
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4: Eu sou Paula Groba.
7: E eu sou Humberto Pinheiro.
4: E estes são os destaques de hoje do Jornal do Senado, que começa agora.
7: Senado analisa piso nacional para profissionais de apoio da educação básica.
4: PEC da Segurança Pública poderá direcionar recursos para as Forças Armadas.
7: Eleições 2026. Jovens, analfabetos e idosos têm regras diferentes para votar.
4: Boa noite.
7: Boa noite.
4: Quem trabalha na secretaria, na biblioteca ou em outras áreas de apoio das escolas públicas poderá ter um piso salarial nacional.
7: Uma proposta sob análise do Senado prevê um valor mínimo para a remuneração desses profissionais e será votada pela Comissão de Educação. Repórter Rodrigo Rezende.
9: A Comissão de Educação do Senado vai analisar o projeto que cria um piso salarial nacional para profissionais da educação básica pública que trabalham em funções de apoio administrativo, técnico ou operacional. A ideia é que este piso seja de 75% do valor do piso do magistério. O atual valor do piso dos professores é de R$ 5.130, o que daria ao piso dos demais profissionais o valor de R$ 3.847 para uma jornada de 40 horas. O senador Flávio Arnes, do PSB do Paraná, ressaltou que uma boa escola só funciona com a valorização de todos os profissionais que atuam naquele espaço.
10: E um estabelecimento educacional, uma escola, só funciona com qualidade, adequadamente, com a participação de todos os profissionais. Mas uma secretaria bem montada, a biblioteca, toda a infraestrutura da escola, se estiver em harmonia com os objetivos da educação, isso é um avanço extraordinário. Eu acho que nós temos que fazer isso, esse debate aqui no Senado Federal. Já está aí há bastante tempo.
9: Camilo Santana, do PT do Ceará, presidente da comissão, anunciou que o relator do projeto será o senador Marcelo Castro, do MDB do Piauí. Após a análise do colegiado, a proposta ainda será votada pela Comissão de Assuntos Econômicos.
4: E investimentos em pesquisa e inovação podem chegar a mais áreas da região amazônica, segundo um projeto aprovado pela Comissão de Ciência e Tecnologia.
7: A proposta determina que parte desses recursos sejam destinados para além da região metropolitana de Manaus. Repórter Patrícia Oliveira.
11: Poderão ser destinados também a outras áreas da Amazônia parte dos recursos que as empresas já são obrigadas a investir como contrapartida aos incentivos da Zona Franca de Manaus e da Lei de Informática. É o que estabelece um projeto do senador Davi Alcolumbre, do União do Amapá, aprovado na Comissão de Ciência e Tecnologia. Hoje, empresas beneficiadas por esses incentivos precisam aplicar pelo menos 5% do faturamento obtido no mercado interno com produtos de tecnologia em pesquisa e desenvolvimento. A ideia é mudar a distribuição de parte desses recursos, como explicou o relator senador Flávio Arnes, do PSB do Paraná.
10: Restabelecer em lei aquele piso de interiorização dos investimentos em pesquisa e inovação, assegurando recursos para os demais estados da região amazônica, estendendo-o para os convênios firmados no âmbito da Lei de Informática.
11: Pelo texto, pelo menos 15% de parcelas específicas desses investimentos deverão ser destinados a instituições públicas de ensino e pesquisa que estejam fora da região metropolitana de Manaus, nos estados do Acre, Amapá, Rondônia, Roraima e Amazonas. A proposta seguiu para análise da Comissão de Assuntos Sociais.
4: segurança pública esteve entre as principais prioridades do Senado durante a semana de esforço concentrado. Entre as propostas analisadas está a PEC da Segurança, que prevê mais recursos para o setor, amplia a integração entre os órgãos de segurança e torna mais rigoroso o regime penal para líderes de facções criminosas, organizações paramilitares e milícias. A proposta de emenda à Constituição segue em análise na Comissão de Constituição e Justiça.
7: Para o senador Fernando Dueire, do PSD de Pernambuco, o poder público tem a responsabilidade de combater a violência, mas também de criar condições para a ressocialização de quem tem possibilidade de ser reintegrado à sociedade. O senador defendeu uma legislação mais rigorosa e afirmou que a segurança pública é um desafio que precisa ser enfrentado pelo Estado brasileiro.
8: Não é possível que a violência que hoje nós convivemos em todas as grandes cidades ou médias brasileiras continue. É preciso que nós tenhamos uma legislação dura para que isso seja de alguma forma contido.
4: E a Constituição poderá passar a prever um sistema único de segurança pública com recursos destinados ao combate à criminalidade e à melhoria da estrutura do setor.
7: O texto base da proposta já foi aprovado pela Comissão de Constituição e Justiça. Os recursos virão dos Fundos Nacionais de Segurança Pública e Penitenciário Nacional e do Fundo Social do Pré-Sal. Os senadores ainda podem incluir as Forças Armadas entre os beneficiários. Repórter Bruno Lourenço.
12: A proposta de emenda à Constituição aprovada pelos senadores institucionaliza o Sistema Único de Segurança Pública, que terá receitas do Fundo Nacional de Segurança Pública e do Fundo Penitenciário Nacional e até de eventual superávit no Fundo Social do Pré-Sal. Emenda do senador Carlos Portinho, do PL do Rio de Janeiro, quer incluir as Forças Armadas entre as beneficiárias dos recursos. Portinho diz que é justo direcionar essas verbas quando militares atuam em atividades de proteção e defesa civil contra delitos nas fronteiras e na garantia da lei e da ordem.
13: A ausência de previsão expressa quanto à destinação de recursos do Fundo Nacional de Segurança Pública para essas operações gera insegurança jurídica e limita a capacidade de resposta do Estado frente às ameaças do alcance nacional. Aqui falamos de soberania.
12: Portinho destacou que sua proposta é voltada exclusivamente para o custeio de ações desempenhadas em contextos específicos, como operações nos morros de seu estado. O relator da PEC da Segurança, senador Rogério Carvalho, do PT de Sergipe, no entanto, recomenda a rejeição da emenda.
14: As Forças Armadas têm o seu próprio regramento de financiamento, que é um outro debate que precisa ser feito num outro lugar. E se ele for convocado, deverá ter reforço orçamentário naquilo que é o lugar do financiamento da segurança pública.
12: A Comissão de Constituição e Justiça deve concluir a votação da PEC da Segurança na próxima reunião.
15: Eleições 2026.
4: Você já se perguntou por que nunca viu propaganda eleitoral de algum determinado partido na televisão?
7: Pode ser que ele não tenha cumprido as exigências da legislação para ter direito ao horário gratuito. A repórter Lana Dias explica.
16: Para ter acesso ao horário eleitoral, o partido ou a federação precisa ter cumprido na eleição de 2022 pelo menos um desses critérios: eleição de no mínimo 11 deputados federais distribuídos em pelo menos 9 unidades da federação, ou receba ao menos 2% dos votos válidos nas eleições para a Câmara dos Deputados, distribuídos de novo em 9 unidades da federação, com um mínimo de 1% dos votos em cada uma delas. O consultor legislativo do Senado, Arlindo Fernandes, explicou que a aplicação da regra dos votos para a Câmara está sendo de forma gradual, desde 2018.
26: Quando começou a ser aplicada essa causa de desempenho, era na primeira eleição, era 1,5%, depois na segunda eleição, 2%. Na eleição deste ano, de 26, será exigido 2,5%. E a partir de 2030 vai ficar a cláusula permanente, que é 3% do eleitorado.
16: Vale lembrar que o fundo partidário e o fundo eleitoral são coisas diferentes. O partidário é destinado às despesas rotineiras das legendas. E o eleitoral é direito de todos os partidos, exclusivo ao financiamento de campanhas de candidatos e candidatas durante o ano de eleição.
4: E daqui a menos de um mês, brasileiras e brasileiros vão às nas urnas, mas nem todos os eleitores são obrigados a votar. O voto é facultativo para jovens de 16 e 17 anos, pessoas analfabetas e eleitores a partir dos 70 anos.
7: Quem está nesses grupos e não comparecer às urnas não precisa justificar a ausência nem está sujeito a penalidades. Além disso, para analfabetos e eleitores com mais de 70 anos, o título eleitoral não é cancelado, mesmo que não votem em 3 eleições consecutivas. Essa regra é diferente da aplicada aos eleitores para quem o voto é obrigatório.

0: inflação e ajuste na economia.
1: Boa noite. Afonso Florencio, do PT da Bahia, apoia projeto que flexibiliza as regras do arcabouço fiscal e da lei de responsabilidade fiscal. A medida, segundo o deputado, protege investimentos públicos e agências reguladoras.
0: De acordo com Afonso Florencio, o objetivo é retirar os gastos de capital e parte das despesas de autarquias, custeadas com receitas próprias, dos limites de contingenciamento e do teto de gastos da União. Ele acredita que a medida garante a continuidade de obras essenciais para o país.
1: Rodrigo de Castro, do União de Minas Gerais, celebra a sanção de lei que reduziu as alíquotas do PIS/PASEP e da COFINS incidentes sobre a indústria química e petroquímica brasileira. Ele avalia que a medida protege a competitividade da produção nacional.
0: Rodrigo de Castro explica que o texto limita a redução ao ano de 2026, antes da entrada em vigor das novas regras tributárias para o setor. Ele aponta que a lei mantém benefícios tributários para o setor durante a transição para um novo programa de incentivo previsto para 2027.
1: André Abdon, do PP do Amapá, ressalta a importância da lei que permite ao governo federal reduzir tributos sobre combustíveis sem comprometer as contas públicas. O objetivo da matéria, recém-aprovada, é reduzir os impactos econômicos decorrentes do conflito no Oriente Médio.
0: André Abdon avalia que a medida pode ajudar a conter os efeitos da alta internacional do petróleo sobre os preços no Brasil. O texto autoriza o uso de receitas extras para compensar a perda de arrecadação, alcançando tributos cobrados em 2026 sobre diesel, biodiesel, gasolina e etanol.
1: João Maia, do PP do Rio Grande do Norte, celebra a aprovação da lei que flexibiliza regras fiscais para áreas de livre comércio no ano de 2026. A medida alcança propostas em que a perda de arrecadação já esteja prevista no orçamento.
0: João Maia ressalta que a norma também afasta limitações fiscais para apresentação de propostas sobre licença paternidade e salário paternidade, desde que respeitadas as exigências previstas na Constituição Federal.
2: Ações exteriores.
1: Fernando Coelho Filho, do União de Pernambuco, defende a instalação da frente parlamentar em apoio à integração entre a União Europeia e o Mercosul. Ele sustenta que o objetivo é acompanhar o processo de implementação do acordo entre os dois blocos, assinado em 2025.
0: De acordo com Fernando Coelho Filho, o bloco de livre comércio abrange cerca de 718 milhões de pessoas e beneficiará setores como indústria, mineração e agronegócio. O deputado acredita que a frente será fundamental para garantir que o acordo traga benefícios para o Brasil.
2: Saúde.
1: Profissionais de saúde ouvidos pela Comissão de Cultura da Câmara apoiaram a criação de um Dia Nacional da Acupuntura. O tema foi debatido em audiência pública, como detalha o repórter Luiz Cláudio Canuto.
3: O dia 22 de novembro pode se tornar o Dia Nacional da Acupuntura e do Acupunturista no Brasil. É o que prevê projeto em discussão na Comissão de Cultura da Câmara dos Deputados. Nesse mesmo dia, em 87, foi fundada a Federação Mundial das Sociedades de Acupuntura e Moxabustão, que é uma técnica terapêutica da medicina tradicional chinesa que usa o calor gerado pela queima de uma erva para estimular pontos de acupuntura. A acupuntura é o conjunto de técnicas e terapias para estimular pontos específicos do corpo humano com agulhas, com o objetivo de manter o equilíbrio físico e mental. O pedido para a oficialização do Dia da Acupuntura, em lei, foi feito por instituições que representam a acupuntura no Brasil. CNAA, Conselho Nacional de Autorregulamentação da Acupuntura, a SBA, Sociedade Brasileira de Acupuntura, e a FENAB, Federação de Acupuntura do Brasil e Práticas Integrativas. Existem mais de 370 mil acupunturistas no país. Uma audiência pública na Câmara discutiu a relevância da acupuntura e da medicina tradicional chinesa na saúde pública brasileira. A relatora da proposta, deputada Érica Cocai, do PT do Distrito Federal, concordou com a sugestão.
4: Eu, na condição de relator, obviamente que eu acato a sugestão que aqui foi encaminhada, e nós vamos trabalhar para que rapidamente possamos apresentar esse parecer com este substitutivo, que em verdade não descaracteriza o dia nacional, o dia 22 de novembro, como dia nacional, pelo histórico mundial que está posto, mas que amplia para que incorporemos também, de forma aditiva, também a semana.
3: Érica Cocai lembrou que a acupuntura é uma prática terapêutica amplamente reconhecida e utilizada no Brasil e adotada no SUS, Sistema Único de Saúde. A audiência pública ocorreu porque a criação de dias comemorativos precisa ser precedida da realização de consultas e debate público, conforme uma lei de 2010. Na reunião, o projeto recebeu apoio de representantes do Conselho

0: Federal de Enfermagem e do Conselho Federal de Biomedicina. Desde 2026, uma lei regulamenta o exercício profissional de acupuntura. A norma autoriza o uso da acupuntura durante outros atendimentos na área de saúde, se é autorizado pelos respectivos conselhos profissionais. Por isso, o profissional deve se submeter a curso de extensão específico oferecido por instituição de ensino devidamente reconhecida. Da Rádio Câmara de Brasília, Luiz Cláudio Canuto.
1: Trabalho.
2: Marusso Boldrin, do Republicanos de Goiás, apoia o projeto que concede adicional de insalubridade de 40% a agentes comunitários de saúde e de combate a endemias expostos ao calor durante o trabalho em áreas externas.
3: Relatora da matéria na Comissão de Saúde, Marusso Boldrin, afirma que a medida fortalece o SUS ao reconhecer os riscos enfrentados por esses profissionais nas visitas domiciliares. Segundo ela, a proposta também promove justiça salarial e uniformiza o benefício em todo o país.
1: Desenvolvimento Regional.
2: Gabriel Mota, do União de Roraima, ressalta a importância de lei complementar que permite às cooperativas acessar recursos dos fundos de desenvolvimento da Amazônia, do Nordeste e do Centro-Oeste. A medida inclui essas organizações entre as beneficiárias de financiamentos.
3: Gabriel Mota considera que a mudança amplia as possibilidades de investimentos para o setor cooperativista. Em Roraima, as cooperativas passam a poder buscar recursos do Fundo de Desenvolvimento da Amazônia para investir em seus empreendimentos.
1: Agricultura.
2: Marcelo Moraes, do PL do Rio Grande do Sul, propõe novas regras para as patentes de tecnologias transgênicas usadas na agricultura. Na avaliação do deputado, a medida amplia a transparência na cobrança de royalties sobre sementes e outras inovações biotecnológicas.
3: Marcelo Moraes explica que o projeto obriga as empresas a informar quais patentes estão em vigor, os prazos de validade e os valores cobrados. O deputado acredita que a proposta evita cobranças indevidas após o vencimento das patentes e fortalece a segurança jurídica dos produtores rurais.
1: Transportes.
2: A Comissão de Viação e Transportes aprovou uma proposta que prevê faixas exclusivas para motocicletas em vias urbanas. A repórter Sofia Peçanha tem mais detalhes.
4: A Comissão de Viação e Transportes aprovou o projeto que trata da implantação de faixas exclusivas para a circulação de motocicletas, motonetas e ciclomotores nas vias urbanas. Porém, durante a votação, a Comissão de Desenvolvimento Urbano alterou o projeto. Em vez de modificar o Código de Trânsito Brasileiro, o novo texto altera a Lei de Mobilidade Urbana para incluir as motocicletas, motonetas e ciclomotores entre os modos de transporte que podem contar com espaços exclusivos nas vias urbanas. O texto apresentado originalmente determinava que cidades com mais de 300 mil habitantes implantassem faixas exclusivas para motos em avenidas com 3 ou mais faixas de rolamento. O novo texto retira essa obrigatoriedade, com o argumento de que cada município deve ter autonomia para decidir como organizar o trânsito de acordo com a sua realidade. Com isso, o projeto aprovado deixa de criar uma obrigação para as prefeituras e passa apenas a prever as faixas exclusivas para motocicletas como uma ferramenta que poderá ser utilizada pelos gestores municipais, caso considerem adequado. O autor do projeto, o deputado Gabriel Nunes, do PSD da Bahia, afirma que a proposta surge como resposta à necessidade de medidas voltadas à segurança no trânsito.
5: A gente vê a crescente muito grande de acidentes envolvendo motos e a gente precisa adotar políticas públicas, não só de prevenção, de educação, como também ações como essa, para que a gente possa estar minimizando os acidentes de trânsito com os motociclistas e naturalmente também diminuindo o número de óbitos, acidentes de uma maneira geral.
4: O novo texto também deixou de prever multa ou infração para o uso indevido de faixas. A proposta passa a ser apenas uma diretriz da Política Nacional de Mobilidade Urbana, sem criar obrigações ou penalidades automáticas para motoristas ou municípios. O texto também mantém a previsão de prioridade para o transporte público coletivo e para os modos não motorizados, como bicicletas e deslocamentos a pé. Para o deputado Gabriel Nunes, a medida pode trazer benefícios para a circulação de veículos e para a segurança viária.
5: Naturalmente, essas faixas vai fazer com que melhor não só o fluxo do trânsito nesses grandes centros, como também vai fazer com que tenha maior segurança tanto dos profissionais motociclistas, como também do trânsito como todo.
4: Agora, o projeto que inclui a criação de faixas exclusivas para a circulação de motocicletas, motonetas e ciclomotores nas vias urbanas será analisado pela Comissão de Constituição e Justiça. Da Rádio Câmara de Brasília, Sofia Peçanha.
1: Ciência e tecnologia.
3: Juscelino Filho, do PSDB do Maranhão, é autor do projeto que cria o Dia Nacional da Inclusão Digital, a ser celebrado em 27 de março. Segundo o deputado, a iniciativa amplia a conscientização sobre a importância do acesso à internet e às tecnologias para o exercício da cidadania.
2: Juscelino Filho acrescenta que a data deve estimular campanhas de capacitação digital e ações para reduzir as desigualdades no acesso à tecnologia. O objetivo do projeto, segundo ele, também é fortalecer políticas públicas voltadas à inclusão digital no país.
3: Marangoni, do Podemos de São Paulo, apresentou projeto que dispensa a cobrança de direitos autorais pela execução de músicas em eventos gratuitos promovidos pelo poder público. A medida vale para atividades culturais, artísticas, turísticas, educacionais, esportivas e comunitárias.
2: Marangoni esclarece que a medida só alcança eventos sem cobrança de ingresso ou qualquer outra forma de pagamento para acesso do público. O deputado justifica que a proposta busca reduzir custos das programações gratuitas promovidas por União, estados e municípios.
1: Educação.
3: A Comissão de Educação aprovou uma proposta que cancela diploma e matrícula de quem fraudar cotas nas universidades. A repórter Fabielle Pires relata outros detalhes do texto.
6: As políticas de cotas transformaram o acesso ao ensino superior no Brasil, mas um problema ainda preocupa universidades e estudantes: as fraudes. Segundo o Ministério da Educação, desde 2005 até o ano passado, o programa Universidade para Todos, o ProUni, já beneficiou mais de 1.100.000 estudantes autodeclarados pretos, pardos, indígenas e pessoas com deficiência. Atualmente, mais de 65% dos beneficiados utilizam o sistema de cotas. Pensando nisso, o deputado Rubens Pereira Júnior, do PT do Maranhão, apresentou um projeto de lei que estabelece a anulação de créditos estudantis e a cassação do diploma das pessoas que ingressaram de forma fraudulenta em vagas destinadas a esses estudantes. Segundo Rubens Pereira Júnior, 163 estudantes foram expulsos de universidades federais desde 2017 por fraudes em cotas raciais em 26 universidades. Como punição, somente a Universidade de Brasília cassou diplomas de 2 alunos e expulsou outros 15. O relator da proposta na Comissão de Educação, deputado professor Reginaldo Veras, do PV do Distrito Federal, modificou o texto para que todas as informações constem na lei original, a lei de cotas. A intenção é punir com severidade quem fraudar o sistema.
7: A verdade é que o Supremo já se debruçou sobre essa matéria e estabeleceu que as próprias universidades, dentro de sua autonomia, pudessem criar comissões de heteroidentificação, análise por fotos e tudo mais. Então, o que esse projeto de lei propõe é que aquele que comprovadamente fraudar esse sistema de ingresso tenha seus créditos estudantis cassados, que ele não possa usar isso em outras universidades como matéria já estudada, e mais grave ainda, mais intenso ainda, caça até o diploma daqueles que porventura já tenham concluído o curso.
6: Agora, a proposta que muda a lei de cotas para punir fraude segue para análise da Comissão de Constituição e Justiça. Da Rádio Câmara de Brasília, Fabielle Pires.
1: Justiça.
2: O projeto de João Cury, do MDB de São Paulo, permite a criação de curatela por escritura pública, quando a pessoa com incapacidade atingir a maioridade. Pelo texto, a hipótese vale para casos consensuais, sem conflito de interesses e com incapacidade comprovada por laudo médico.
3: O texto de João Cury prevê que os pais ou responsáveis legais possam solicitar a curatela diretamente em cartório. O deputado considera que a medida reduz a necessidade de processos judiciais para famílias de pessoas com deficiência.
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0: Antônio Doido, do MDB do Pará, apoia projeto que cria um sistema nacional de enfrentamento à violência contra meninas e mulheres. A proposta, já aprovada pela Câmara, busca integrar ações da União, dos estados e dos municípios para prevenir o feminicídio e ampliar a rede de proteção.
1: Antônio Doido ressalta que o texto autoriza o governo federal a destinar até 5 bilhões de reais entre 2026 e 2028 para essas políticas. Os recursos poderão financiar atendimento às vítimas, ações educativas e medidas de combate à violência, também no ambiente digital.
2: Eleições.
0: O Tribunal Superior Eleitoral inaugurou uma exposição sobre os 30 anos das urnas eletrônicas na Câmara dos Deputados. A repórter Maria Neves tem mais informações sobre a exposição O Caminho do Voto.
3: Durante a abertura da exposição O Caminho do Voto, em comemoração aos 30 anos da urna eletrônica na Câmara dos Deputados, o presidente Hugo Mota sustentou que o Brasil ocupa um lugar de protagonista no mundo por contar com um sistema eleitoral seguro e de apuração rápida. O presidente da Câmara ressaltou ainda que a exposição ajuda o eleitor a compreender o funcionamento das instituições e a necessidade de fortalecer a democracia.
4: O voto é resultado de um processo muito amplo, construído ao longo do tempo e aperfeiçoado a cada eleição. Conhecer esse caminho, como bem sugere a exposição, fortalece a confiança nas instituições responsáveis pelo nosso processo eleitoral e ajuda o cidadão a compreender melhor a importância de fortalecer continuamente a nossa democracia.
3: A urna eletrônica foi utilizada pela primeira vez em 1996, na eleição de prefeitos e vereadores em todo o estado do Rio de Janeiro. A votação eletrônica foi testada naquele ano também nas capitais e nos municípios que contassem com mais de 200 mil eleitores. A partir do ano 2000, a urna eletrônica passou a ser utilizada em todo o país. Na exposição O Caminho do Voto, organizada pelo Tribunal Superior Eleitoral, o visitante poderá conhecer detalhes das urnas eletrônicas, como a tecnologia utilizada, os procedimentos de auditoria e outros mecanismos para garantir o funcionamento e a segurança do processo eletrônico de votação. A mostra pode ser vista até o dia 20 de setembro no Salão Negro da Câmara dos Deputados. Da Rádio Câmara de Brasília, Maria Neves.
2: Meio Ambiente.
1: Mário Negromonte Júnior, do PSB da Bahia, defende a criação de uma CPI para investigar casos de crueldade contra animais no país. A proposta também pretende apurar o uso de plataformas digitais para disseminar ou incentivar esse tipo de violência.
0: Para Mário Negromonte Júnior, a comissão também deve investigar a atuação de grupos organizados, eventuais falhas das autoridades na apuração dos crimes e a disseminação de conteúdos violentos em plataformas digitais. Ele acredita que a CPI vai fortalecer a proteção dos animais.
1: Termina agora o Jornal Câmara dos Deputados, produzido pela Rádio Câmara, com trabalhos técnicos de Wellington Teles, apresentação de Márcio Aquilissardi e Tércia Guimarães. Boa noite.
0: A Voz do Brasil está de volta amanhã. Boa noite para você.
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0: ótima noite. Agora 10 horas.
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E aí, turma, tá tudo certo aí? Tá tudo tranquilo, tudo favorável? Sim, bora curtir a nossa quarta-feira. A nossa meiuca da semana já foi os 50, agora tem os outros 50% pra gente concluir, né? Bora lá, aqui a gente tá aqui, tá com você. Quarta-feira boa e extraordinária pra você sempre de rádio ligado. Tá tudo bem aí? Por aqui o seu amigo e comunicador Fernando Bettoli chegando a partir de agora pra gente fazer história nesta quarta-feira linda de bonita, do jeito que a gente gosta, né? Bora começar? É de Brito e Samuel, Toda Mulher. É a primeirona de tudo pra nossa quarta-feira show do rádio.

0: muito obrigado!
1: Augusto e Atílio sozinho pra fechar a primeira sequência. Teve Zé Neto e Cristiano, Fama de Louco. Quem não tem Fama de Louco, né? Ai Maria, do Chitãozinho Chororó. Ai Maria, toda mulher, do Ed Brito Samuel. As quatro super músicas que abriu aqui o nosso programa pra esta quarta-feira boa. Só vem que a gente tá junto por aqui fazendo história dia após dia com você.
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1: Ótima noite pra você, agora 10:19.

Arrojada. Teve também Zezé de Camargo, passou Leonardo, o Bruno e Marrone também passando junto com o Zeca Pagodinho por aqui. Sempre as boas pra você, conferindo na programação. Aqui a gente deixa a sua quarta-feira daquele jeito delícia, do jeito que a gente gosta. Então, juntos estamos fazendo programação, fazendo essa festa boa pra você todos os dias, de domingo a domingo, aqui na Rádio Número 1 do seu rádio.

Simone Mendes, Dois Tristes, teve Gilson e Luca, Luan Santana também, o Meteoro Luan Santana, Cleiton e Romário também passando por aqui. Boa quarta-feira pra você que tá em casa, tá no trabalho, tá pelas estradas, tá dando essa carona boa pra gente aqui, que bacana, como é bom ter você sempre por aqui, o amigo motorista, a amiga dona de casa, você trabalhador do campo, você que tá aí sempre de rádio ligado curtindo, a gente faz a programação feita pra você. Então, ó, tamo junto sempre, bora deixar a sua quarta-feira ainda mais especial com boas músicas. 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Faltando 2 para as 11. Boa noite.

0: Marília Mendonça com o Morango do Nordeste, Jorge Matheus, teve João Paulo e Daniel, passou Traia Véia também por aqui, nessa sequência boa, com ótimas músicas, os grandes nomes da música, você confere por aqui. Aqui, como eu sempre falo, que a programação é feita para você, durante semana, nos finais de semana, a gente traz as melhores músicas, os grandes nomes da música, você confere por aqui, na Rádio Número 1 do seu rádio. Para você que tá pela frequência, pelo aplicativo, pelo nosso site curtindo, a gente tá junto, simplesmente junto, fazendo essa história bacana dia após dia na melhor programação do rádio. 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Boa noite pra você, 11:15.
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0: Matheus e Cauã com cerveja, sal e limão. Cuidado com a pressão arterial aí, hein? Fernando Sorocaba com Murilo Ruf, teve João Bosque, Vinícius com a Mari Fernandes, Juan e Leandro também por aqui. A Miriam Moura tá por aqui, André Santana, Amanda Moreira tá por também. Ah, quem aqui? O Sabino. Tudo bem, Sabino? Como é que você tá aí? A Michele Bonini, também a Maísa Santos, a Daiane Oliveira, a Evelyn Guimarães, a Maria Elizabeth, a Jennifer Farias, o Estevão tá por aqui, o Eduardo Campos, Leonardo Santos, o Charles Souza, a Rose de Lima, também a Kelly Lopes Cardoso, quem mais? O Vander Lúcio, a Camila Vanessa, o Leonardo Ferreira, o Felipe Martins, também quem mais aqui? A Cirlei Oliveira, a Maria Couto, o Wellington Lopes, a Tainara, a Andresa Martins, a Juliana Dias, também quem tá por aqui? A Amanda Araújo, o Rafael Magalhães, a Nilda Araújo, a Maiara Apolinário, o Vitor tá por aqui, a Alana, a Ariane Fernanda, também quem mais? A Valentina, a Bianca, o André Diogo, a Marciele Monteiro e também a Jéssica Ferreira de Rádio Ligado.
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2: Boa noite, faltando 20 para meia-noite.

0: Obrigado!
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Pra fechar a nossa programação desta quarta, George Henrique Rodrigo com Matheus e Cauã, Laia. Hoje não, do Israel e Rodolfo, telefone mudo do Victor e Léo, telefone sem fio, Mari Fernandes. Gente, obrigado pela audiência, continue de rádio ligada, que só tem as boas pra você conferir, e a gente se fala amanhã, juntos aqui, quinta-feira, a gente pica cartão e curte muita música boa com você aí do outro lado do rádio. Então partiu, bora ser feliz ouvindo sempre as melhores, na melhor programação. Juntos sempre, aqui na melhor programação do rádio.

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0: 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Agora 5:04.
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0: 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Agora são 5h53.
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aí, turma! Tudo bem por aí? Tudo certo com você? Excelente quinta-feira, espero que o seu dia esteja sendo maravilhoso. Obrigado aí pelo carinho de todo mundo. O nosso programa vai começar a partir de agora. Muito prazer, eu sou o Diogo. Cheguei, hein? Cheguei pra espalhar alegria no seu rádio. E você sabe que aqui, ó, tem aquelas músicas gostosas pra gente ouvir, dar aquela animada, né? Deixar o nosso dia bem melhor, mais leve, impulsionar você que muitas vezes está em casa ou no trabalho. Eu sei do seguinte, o espaço tá aberto aqui pra você participar e mandar mensagem pra gente. É quinta-feira, vem ser feliz aqui com a sua rádio preferida. A primeira música com Guilherme Benuto, Pura Ousadia.

obrigado. Essa foi a música do Michel Teló que você acabou de curtir por aqui. O menino Michel Teló que arrebenta também por onde ele passa, né? Pensa em um cantor assim que é gente boa demais. É o Michel Teló, viu? Por isso que tá aí fazendo o maior sucesso além do talento dele, né, gente? Quer ouvir mais aqui na programação? Manda mensagem. Ainda teve por aqui Simone Mendes, Direitos Iguais, teve Daniel, Meu Mundo e Nada Mais, a participação aqui do Guilherme Arantes e o som também do Guilherme Benuto, Pura Ousadia. 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Ótimo dia, agora 6:12.

0: minha música fofoca do ano. Boa essa música aqui também, né? Sempre é bom demais ouvir as novidades, saber que você tá bem aí do outro lado do rádio também, né? Já vou aproveitar para mandar abraço aqui pra Grazi. Rádio ligado, curtindo a gente na boa. Tá trabalhando, né? Bom trabalho aí para você, que Papai do Céu abençoe o seu dia aí, viu? Que seja produtivo, que seja bem bacana para você terminar aí, né? Aquilo que você tá fazendo aí com aquela sensação de missão cumprida. É a melhor sensação que a gente poderia ter, né? Ainda tem muito mais para você ouvir. 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Ótimo dia, 6:22.
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0: Carinho que trai. Essa foi Conaeras e vendo o que você acabou de ouvir por aqui na nossa programação nessa quinta-feira maravilhosa. Radinho ligado com a gente o tempo todo e eu fico muito feliz em poder fazer parte do seu dia, viu? Bonzinho que trai foi o sucesso aqui da Nayara Azevedo, né? E a gente tem que sempre ficar de olho aberto, né? Tem muito lobo em pele de cordeiro por aí. É ou não é, Nayara Azevedo? E ela não veio desacompanhada, não. Chegou junto aqui com Felipe Rodrigo, rapaz, cantando, participando também.
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0: E cantor sertanejo exalta a união com o seu parceiro na música e revela lição dos pais. Quem são eles? Que lição foi essa? Eu vou contar tudo pra você agora. Chega mais aí pra perto do rádio, bora aproveitar o seu dia com alegria, com positividade. Hoje, quinta-feira, dia 10 de setembro de 2026. E você aí na companhia, né? Certa, ouvindo música boa, aquele bate-papo legal, espaço aberto aqui pra você fazer parte também aqui do nosso dia. É via de mão dupla, um fazendo companhia pro outro. Vamos ficar bem informado agora com o que acontece no universo dos famosos? Henrique e Juliano mostraram que a parceria entre eles vai muito além da música. Nos bastidores de um show, Henrique se declarou ao irmão e disse que admira profundamente a generosidade e também o coração bondoso de Juliano. Olha que legal. Segundo ele, os dois foram criados pelos pais para serem melhores amigos um do outro. E isso é legal, hein? Juliano também reforçou que a família sempre foi muito unida e que eles costumam conversar juntos antes de tomar decisões importantes. Sucesso ainda maior para esses meninos aí que merecem. Ótimo dia pra você, 17 para 7.
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0: É Mais Antigas que acaba de chegar por aqui com muita música boa. Uma música melhor que a outra, viu, gente? É, são sucessos do passado que a gente traz de presente pra você. Ainda mais uma quinta-feira como essa, né? Mais Antigas começa bem aqui com João Pedro e Cristiano. Coração na contramão.

0: aí de Alexandre, a música Deus Me Livre, música que tocou demais aí uma época, né? Mexeu aí com a sua memória afetiva, né? Eu tenho certeza que sim. Então é isso, o legal do rádio é você se surpreender com as músicas que a gente coloca, porque é difícil você aí em casa saber, né? O que vem depois da outra música, mas nós aqui, todo mundo prepara tudo isso com o maior carinho do mundo para deixar o seu dia bem melhor. Ainda teve aqui Luan Santana, Asas, teve também João Pedro e Cristiano, Coração na Contramão. Essa foi a sequência aqui de mais antigas que vai ficando por aqui, mas tá de volta a qualquer momento.
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0: Bom dia, 5 para 7.
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25: Bom dia, agora 7:29.
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É, a solidão aqui, ó, vai para outro lugar quando você liga o rádio e fica coladinho com a gente, viu? Ó, deixa eu aproveitar para mandar abraço aqui pra Fernanda que tá ouvindo a gente, o Marcelo também, o João Paulo, o pessoal que tá trabalhando, curtindo aí a gente, radinho ligado sempre. Aquele abraço! Ótimo dia, 12 pras 8.

0: Toca.
1: Toca telefone, é o Panda participando por aqui, levando mais alegria pra você, meu amigo, de radinho ligado, curtindo aqui, é bom demais poder fazer parte do seu dia também. E esse foi o nosso programa, hein? Obrigado você que mandou mensagem, você que não mandou mensagem, mas esteve com seu rádio ligado a todo momento. Eu entendo, viu, que é corrido, nem sempre a gente consegue fazer aquilo que a gente quer, mas o importante é que você não deixou de estar com a gente e de alguma maneira fazer companhia um pro outro. Eu, Diogo, vou indo nessa e a gente se fala, até a próxima, tchau, tchau.
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1: Bom dia, Júnior. Bom dia.
2: Opa, bom dia, bom dia, bom dia. Estamos no ar ao vivo aqui pra você. Difusora FM 95,5 para você e toda a região noroeste paulista, nesta quinta-feira bacana, dia 10 de setembro de 2026. Obrigado demais pela sua audiência, para você ligado, conectado conosco também através do site, do aplicativo da radiodifusora.com.br. Neste exato momento, 23 graus em Catanduva, tempo nublado, a máxima na casa dos 30, hein? Hoje ainda temos aí 90% durante todo o dia de chuva. Nesta sexta-feira tem 70%, sabadão 75% e domingo 80%. E por aí vai, viu? O que é que você acha? Esse tempo cabe bem fazer o quê? Conta pra mim. Conta pra mim, o que é que você faz? O que é que você faz à noite nesse tempo, hein? Não sei por que você tá rindo, Didi.
1: Não entendi.
2: Eu também não entendi.
1: Não entendi.
2: Pode fazer um chocolate, pode fazer uma sopa.
1: Não entendi.
2: Uma feijoada no almoço. Tantas coisas que pode fazer. Assistir um filme, comer pipoca. Ai, ai, ai, chega mais, bom dia, quinta-feira, e eu quero a sua participação, porque o telefone tá liberado, 997-64-0955. Bom dia!
1: Bom dia, Júlio!
2: Bom dia! Bom dia! Bom dia! Bom dia. Bom dia.

0: Difusora FM é a melhor programação do seu rádio, 8 horas e 23 minutos. Danilo e Davi, Eu Não Sou Terapia. Na sequência, você ouviu também Negritude Júnior, Absoluta, vixe, é hoje, hein? Aprendeu a língua, foi, querido? E na sequência tem a participação aqui, ó, da Luzia. Obrigado, Luzia, pela audiência. Araceli Zomeira, nosso amigo Tadeu, sempre ouvindo a Nédima. Oi, Nédima, bom dia. E quem me mandou mensagem ontem foi o nosso amigo Tadeu. E o que foi que o Tadeu falou aqui, ó? Rapaz, ele gostou dessa foto aí, feita pela inteligência da Isildex.
1: Boa tarde, meu querido.
0: Ai, ai, ai.
1: Rapaz, aquela foto tu e da Isildinha, ela tá uma graça, hein? Rapaz, que é isso, moço?
0: Ela gostou demais, né? Eu vou te contar uma coisa, o pior não é nada, o pior é que ela passa essa foto pra todo mundo acreditar que é verdade.
2: Bom dia, Valdemar.
0: Bom dia, Lourdes.
2: Valdemar. É que hoje eu tô mexendo com os pedeiros. Hoje em casa eu tô com três.
0: Tá mexendo com quem, rapaz? Ô, Lourdes. Cuidado, viu, Lourdes? Cuidado. Esse monte de pedreiro aí na sua casa. Deixa a rapaziada trabalhar quieto, viu, Lourdes?
2: Bom dia, Valdemar Júnior. Gente, minha falta ontem, Valdemar. É que hoje eu tô mexendo com os pedreiros. Hoje em casa eu tô com três homens. Entendeu? Três homens que me arrumou como pedreiro, Valdemar.
0: Tá demais, hein? Tá demais. Olha ela aqui, ó. Olha ela.
3: Bom dia, gato. Ah, bom, mas dia. Nós tá gostoso, não tá?
0: Aí ela fica toda feliz. Muito bem, claro que tá. Tá linda demais a foto. Quem mais?
2: Oi. Eu tô perguntando pra você se você serra como eles serram. Eu tô perguntando aqui pra você. Você serra como eles serram, Valdemar? Olha o barulho.
0: Ô Gaivota, senta aqui do ladinho, vai. Senta aqui do ladinho. Além de você querer indicação de pedreiro, como eu passei pra você e você conseguiu, você ainda quer ferro? Ah, pelo amor de Deus, né, cara?
4: Não entendi.
0: Dá uma segurada aí, viu, ô Gaivota?
5: Zé da manga.
4: Quem botou esse áudio?
0: Virou bagunça. Virou bagunça logo cedo, hein?
4: Aí já virou bagunça. Já virou bagunça. Eu não gostei.
0: Quem não gosta, come menos, né?
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0: Chega mais, Áries. Bom dia. Olha, tem tudo para acabar com as pendências e colocar o serviço em ordem. À tarde, seu lado diplomático tá on e favorece o trabalho em equipe, mas ideias muito fora da caixinha podem trazer dificuldades. Cautela. Vênus e Escorpião tendem a despertar desejos para lá de intensos hoje. À tarde, Mercúrio entra na casa 7 e favorece conversas honestas. E aí pode acertar os ponteiros com o Love. Números da sorte: 36, 39 e 54. Cor para o dia: roxo. Alô, Touro, bom dia. Quintou com chances aí de fortalecer alianças e deixar a rotina mais leve. Afinal, seu poder de negociação e diplomacia estão on e podem favorecer acordos. Seu network, boa relação com o pessoal do serviço. É dia de prometer para valer. Se tá na pista, você tende a mexer com alguém do seu jeito irresistível e engatar o romance. Se tem o love, pode dar um passo mais sério na relação. Números da sorte: 30, 55 e 21. Cor para o dia: vermelho. Alô, Gêmeos, bom dia. O dia pode ficar intenso, mas também produtivo. Mas com facilidade para perceber que precisa ser ajustado, tende a melhorar processos, fortalecer a relação com colegas e resolver pendências. Olha, no amor, Mercúrio no paraíso astral à tarde. Seu poder de resolver a conquista tá no modo turbo. Se tá na pista, bate-papo pode virar um pega fácil fácil, tá? Números da sorte: 18, 36 e 54. Cor para o dia: salmão. Alô, signo de câncer, bom dia. Trazendo mais foco e praticidade. A lua em lua em virgem te ajuda a organizar as pendências.

Olha, números da sorte: 21, 57 e 39. Cor para o dia amarelo. Trazendo aqui rapidinho sobre o amor ingressado no paraíso astral. Vênus aumenta seu poder de atração. Ligue o radar. O suflete pode aí surgir de surpresa e virar uma paixão daquelas. Viu, Câncer? Alô, Leão, bom dia. Olha, com a baita carisma e poder de influência, pode ficar mais fácil expressar suas ideias e vender o seu peixe a partir da tarde. Nas finanças, a lua em virgem te dá mais autocontrole e organização. No amor, sua atenção aos detalhes tem tudo para marcar a presença e ganhar pontos com flerte. Ficante ou mozão, alguém do passado pode reaparecer. Números da sorte: 15, 51 e 31. Cor para o dia rosa, viu? Leão. Alô, virgem, bom dia. Tende a mostrar confiança e competência e sem ficar trazendo média com ninguém. Chance de pintar aí uma ideia capaz de virar o jogo. Tudo indica que vai ficar mais consciente do que quer, mas a timidez pode dar o ar da graça. O bom é que esse jeito reservado tende a dar um toque de mistério. Números da sorte: 14, 41 e 31. Cor para o dia violeta. Eu volto já já com o seu signo.

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1: Confira o seu signo. Confira o seu signo, Libra. Bom dia, sua atenção aos detalhes, capacidade de análise e poder de barganhar tendes a bombar, favorecendo o seu trampo e bolso. Só cuidado para não ficar enrolado tanto, hein? E acabar deixando suas oportunidades passarem. A leveza do seu signo pode dar lugar a uma busca por profundidade e honestidade, elevando a entregar de corpo e alma no romance. Números da sorte 26, 53 e 17. Cor para o dia marrom. Alô, Escorpião, bom dia. Tudo indica que vai valorizar seus talentos e o próprio trabalho. Sua persistência tende a gerar um din-din extra, viu? A partir da tarde, mudanças repentinas podem rolar e pedir que repense como administrar as finanças. No amor, Vênus com seu signo te deixa no auge do poder da sedução. Números da sorte 23, 58 e 59, cor para o dia preto. Alô, Sagitário, bom dia. A lua no ponto alto do seu horóscopo coloca suas ambições em destaque. Te ajuda também a organizar planos, corrigir detalhes e mostrar serviço. No amor, sentimentos escondidos podem vir à tona e até um ex tem chance aí de ressurgir. Números da sorte 22, 59 e 23. Cor para o dia pink. Alô, Capricórnio, bom dia. Quintou com os dois pés no chão. Depois do almoço, Mercúrio entra na décima casa e ativa sua diplomacia, o que pode abrir portas e te ajudar a alcançar metas. No amor, pode nascer de onde menos espera, inclusive numa amizade ganhando cor. Aquele crush conhecido finalmente te olha e dá um match pintando aí no rolê com os amigos. Números da sorte 15, 24 e 59, cor para o dia verde. Alô, Aquário, bom dia. Seu poder de influência tende a aumentar e você pode ganhar destaque no serviço e sem precisar ficar aí bajulando ninguém. Sinal de atração inesperada, agora com o seu amor, tende a sair da mesmice, mas à tarde pode ser bom para rever certas ideias de diversão a dois. Números da sorte 51, 59 e 42. Cor para o dia verde esmeralda. Alô, peixes, bom dia. A lua em virgem mostra que unir forças tende a ser o caminho. Seu jeito acanhado pode despertar o interesse de alguém e as chances de embarcar num relacionamento sério são boas. Números da sorte 38, 61 e 7. Cor para o dia verde claro, ficando por aqui o seu signo, o seu horóscopo do dia. Direto ao nosso telefone com as nossas participações, 8h47. Nossa amiga Silvia por aqui. Oi, Silvia, bom dia.
2: Bom dia. 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

0: dinheiro vendendo pipoca.
1: Olha, tá trabalhando, ô, Peixinho, rapaz. Que milagre.
2: Tá vendo aquele índio lá? Tudo que você fala pra ele, ele fala o contrário.
0: Acha, ele fala o contrário?
2: Ele fala o contrário.
0: Então deixa eu ver. Bom dia, índio.
3: Dia bom.
0: Índio quer pipoca?
3: Não, índio quer popica.
0: Aí ele fala o contrário mesmo, hein? Bom dia, bom programa.
1: Ai, meu Deus do céu, gente. Depois fala que eu sou falastrão, né? Índio quer o quê, rapaz?
0: Bom dia, índio.
3: Dia bom.
0: Índio quer pipoca?
3: Não, índio quer popica.
0: Aí ele fala o contrário mesmo, hein? Bom dia, bom programa.
1: Você que está aí com o rádio ligado no seu carro, pra você que está no seu trabalho agora, no seu ponto comercial, você quer que eu faça o quê com os meus ouvintes? Eu não posso fazer nada, filho. São eles que mandam aqui. Entendeu? Deixa eu mandar um abraço aqui pra galera aqui, ó, do Ponto Grill Catanduva. Ponto Grill Catanduva. E ponto do Hot Dog Catanduva. Rapaziada trabalhando e ligadas. Tá todo mundo ligado ali a 95,5. Ponto Grill Catanduva e ponto Hot Dog Catanduva, beleza? Valeu demais, rapaziada, pela audiência. Fala, Leandro.
4: Bom dia, Valdemar.
1: Bom dia, beleza, cara? Opa, bom demais.
4: Aqui nós tá bom também. E aí, toca uma música pra nós. Hoje eu não vou pedir um grill, não. Quero.
1: Que você quer?
4: O Rei Paraná, um degrau na escada.
1: Eita.
4: Eu vou mandar para o meu patrão, Bruno Valim. Lá pro povo do Barato Tintas e para todo mundo que estiver ouvindo aí.
1: Muito bem.
4: Bom dia, um bom serviço. É aquela frase do Ciclone. Deus na frente
1: é
4: sempre
1: só tocar. Conversei com o Ciclone esses dias, ele falou que tá bastante tempo, né? Desculpa, nas estradas, né? E não tá conseguindo ouvir. Por conta do tempo mesmo, né? A difusora e poder participar, porque tá trabalhando muito, né? Trabalha muito e ganha muito também, né? Aí já viu, né? E dá uma segurada e esquece um pouco os amigos, né? É assim mesmo, não tem problema não. Mas estamos aqui de portas abertas. A hora que ele quiser participar, ele pode vir fazer a festa.
5: Seu carro. Bom dia, meu amigo Ademar Júnior.
1: Beleza, Marcelo.
5: Bom dia, boa alegria. Que Deus abençoe a nossa quinta-feira. Ô, Ademar, joga pra nós aí. Gustavo Lima, retrovisor, já um favor pra nós.
1: Não fazer nada.
5: Feliz Luciano Creio 4S, Ederson, nossa amiga Zoião. Beleza, todos sacatando uma região aí. Tô ligado aqui, hein? Tchau, obrigado.
1: Tchau, obrigado, meu amigo Sérgio Maciel, tá na ponta da agulha, tá certo então.
6: Sabe que eu queria ouvir uma música, Circo da Vida.
1: E é.
6: Bob Robson, muito bonita, viu? Toca ela aí pra mim ouvir.
1: E é.
6: Eu sei que você não gosta nada que eu gosto, mas
1: vamos depende. Ver. Se for, eu vou escutar a música aqui, se for muito triste, ó, não vem não, viu? Eu já não tô bem hoje.
7: Não entendi.
1: Pressão já tá lá nas alturas.
7: Não entendi.
1: É. Chega final. Chega assim, né? Pressão já tá. O tempo já não tá favorável pra você, viu, Isildinha? E você pedir música que não cabe no programa, aí eu te acerto. Mais tarde. Brincadeira, eu toco já pra você, viu? Mas ó, deixa eu trazer uma informação séria aqui pra você. Agora, 8 horas e 52 minutos, você sabe que. O Supremo Tribunal Federal está passando por uma crise danada, né? E olha, o Alexandre de Moraes fará um pronunciamento após decisão do Fachin, do presidente do Supremo Tribunal Federal, em meio à crise no Supremo Tribunal Federal. E a manifestação do ministro ocorre em dia depois que o presidente do Supremo, Edson Fachin, adotar aí uma série de medidas para centralizar procedimentos e tentar conter a crise institucional na corte. Então, Alexandre de Moraes fará um pronunciamento aí hoje às 11 horas da manhã. Vamos ver o que é que o cara vai falar, né? Vamos de música! Chico Rei Paraná, um degrau na escada. Bom dia, Catanduva e toda a região.
7: Bom dia, Isildinha.

aí no som da Difusora FM, Chico Rei, Paraná. Faltando 4 minutinhos para as 9 horas, um degrau na escada. 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

0: Olha, trazendo um comunicado aqui da Energisa. 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Trazendo outro comunicado também da Energisa, a Energisa que fará um desligamento programado para manutenção e melhoria da qualidade da sua energia, será no dia 13/9, nos seguintes locais em Catanduva, entre 8h30 às 12h30, em algumas ruas do bairro Jardim São Luís, Vila Guzo. 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Eu volto já já com muito mais músicas e a sua participação.
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0: 50% a gente deixa pro garçom, né não?
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0: Nada. Com Bobby Robson. Muito bonita, viu? Toca ela aí pra mim ouvir.
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3: É, pra encher o saco dela. Isudinha, amei a música, viu? Amei, obrigado,
4: aqui
3: viu?
4: Aqui em casa não, aqui né, trabalha pouco e ganha muito.
3: Olha só.
4: Muito, mas muito mesmo, pouco.
3: Você tem muita gaia, viu, peixinho? Esse daí não tem jeito não. Nossa amiga Daniela tá por aqui também. Daniela, beijo, beijo, brigadão pela participação. Nosso amigo o Rodrigo tá também na sintonia. Bom dia, Valdemar, toca Roberto Carlos, Luz Divina, certo? Obrigado, Gledson. Fala, Gledson, a voz. Nossa amiga Araceli Zomeira também na sintonia. Fabrício, o Netão, Fernandinho Real. Cadê o... Esqueci o nome dele agora. É Fernando, né? Fernandinho, né? Ah, nosso amigo Crisão também sumiu. Deve estar. Não posso dizer, cara. Eu não posso dizer.
4: Mas o que, que o Alexandre de Moraes quer se explicar? O inexplicável? Ele é corrupto?
3: Eu não vou entrar nessa pilha, não, viu? Essa briga aí, você sabe, né? Eu só sei de uma coisa.
5: Meu patrão, eu só tenho um negócio a dizer pro senhor, viu? Se eu ganhar na Mega Sena, quem vai trabalhar pra mim é o senhor, viu? Aí o senhor vai ver o que é sofrer na pele.
6: Ai, para.
3: É tudo dinheiro, peixinho. É muito dinheiro. É muito, muito, muito.
7: Peixinho, amanhã você tá dele. É na cabeça, hein, peixinho? Me
3: peixinho, segura. Como vai de quê, menina?
7: Ei, me espera, eu vou de cowboy, hein? Comprei uma calça de couro, uma bota de couro também e uma blusão de couro, hein? Lá vai eu amanhã pra Santa Adélia.
3: Pro rodeio lá em Santa Adélia, ui! Olha como ela está, o peixinho, e você também? Com a dona Florinda, vai lá pro rodeio, você vai fazer montaria também, conta pra gente aqui, você vai deixar somente a dona Florinda montar. Eu vou te contar.
8: Ô louco, meu!
3: Deixa pra lá, né? Hein, peixinho? Fala pra gente aqui.
4: Nós não gosta daquilo. Uma que nós não gosta. Onde você vai lá, a cerveja é 10 conto. Eu Vixe, tomo 20, Maria. Ela 20, né? Tem que levar 400 conto. Onde eu arrumo esse dinheiro?
3: E roda lá, a bolsinha.
4: Cerveja? Não, nós não curto essas coisas, não.
3: Roda a bolsinha, peixinho. Oi, Ned.
9: Olá, Juninho, bom dia, abençoada quinta-feira pra você e a todos aí, que seja um dia mais que especial. Beijos, fica com Deus.
3: Beijo.
9: Toca pra mim, Gustavo Lima, qualquer uma dele.
3: Tá certo, Gustavo Lima, tá bom, beleza, vou tocar aqui, Bala Alojada. É o nome da música. Para. É a música que é a música nova, né?
6: Ai,
3: não, eu estava comentando agora há pouco, né, com a nossa amiga Silvia Cássia, né? Rapaz, o amortecedor do meu carro estourou, é tanto buraco, é tanto... Pelo amor de Deus, viu, cara? Tá difícil o trem, viu?
10: Ah, bem-vindo a essa cidade. É uma cidade sem noção de buraco, amigo. A semana passada furou duas vezes o pneu da dianteira.
3: Bicho,
10: e traseiro. R$40 cada um, só de pneu.
3: Olha.
10: Valdemar. Olha só a situação do Undecar. No motorista de aplicativo. Olha só. Você para pra pegar uma cliente, ela tá com um pitbull do lado, sem focinheira.
3: Misericórdia.
10: E sem coleira e quer que você transporte. E sabe o que fala ainda? Ele é filhote, não faz nada.
3: Vai
10: é
3: nessa.
10: Pra acabar ou não? Eu falei,
3: vai,
10: só
3: bobinha.
10: Transporto na caixinha, minha senhora.
3: Vai, bobinha.
10: Sem a caixinha, não. Tem no medo de pitbull, Valdemar.
3: Ah, eu não confio, não. Desculpa, meus ouvintes, mas eu não confio. Vai, bobinha. Olha aí, Silvia. Você fala tanto que, ai, quero beijinho, quero beijinho. Olha aí o beijinho que você ia ganhar hoje.
6: Não entendi.
3: Não quer beijinho?
8: Ô, louco, meu!
3: Mas nem um cheirinho.
8: Ô, louco, meu! Ô, louco, meu!
3: Ai, do pitbullzão.
11: Bom dia, Valdemar.
3: Bom dia, Augusto, beleza, cara? Como que você tá?
11: Estamos aí sintonizados na rádio, difusora. Um abraço aí pra todos, bom trabalho, uma ótima quinta. E amanhã sextou. Lavou, acabou, tchau, obrigado.
3: Como que é, rapaz? Não, no finalzinho aí, baixo BG.
11: Lavou, acabou, tchau, obrigado.
3: Lavou, acabou, tchau, obrigado.
8: Louco, meu!
3: E é fácil assim, é? Tá bom demais, né? É assim, Zildinha? Lavou, acabou. Tchau, obrigado.
11: Lavou, acabou, tchau, obrigado.
3: Lavou, acabou, tchau, obrigado. Essa rapaziada inventa cada uma que eu vou te contar.
12: Você é uma autarquia. Você é um caminhão carregado de oito baixos. É ou não é, Doquinha? É assim.
3: Abraço pro Luan Pedreiro e pro Manuel Pedreiro. Aí, ó, toda a rapaziada tá ligado na Difusora FM.
4: É, minha bolsinha quebrou e eu tô sem batom. É mesmo muito buraco aí. Minha mulher foi no encatando, furaram o pneu dela também.
3: Eu vou falar o buraco que estão tapando, viu? Vou falar no teu ouvido. É verdade, Zildinha? Lavou, acabou, tchau, obrigado. Que história é essa aí?
6: Não entendi.
3: Vamos, que eu vou pro bloco comercial e eu volto já, hein?
7: Não, eu vou demar. Fala pra tua mãe que eu não vou procurar marido, não, hein? Esse Roberval Taylor aí pode cair fora, hein?
3: Roberval?
7: Eu vou ficar com coisinha, eu vou me divertir, hein? Eu vou dançar, pular, brincar, mas não quero saber de homem não, hein? Fala pra turma aí que eu não vou atrás de macho não, eu vou atrás de brincadeira.
3: Ah, brincadeira, eu sei a brincadeira que você tá procurando, viu, Gaivota? Olha. Ah, e a pia cheia de prato não vai lavar não também? Eu volto já.
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2: Ô Ju, tem aquela história, né? Lavou, tá nova.
3: E vai falar que ela tá errada, querido. Lavou, tá nova. Ui.

0: Zona FM, Patrícia e Manuela. Grande nada. Eu volto já já, hein, com muito mais músicas no seu rádio. 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Difusora. 10:07, bom dia.
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0: De volta na melhor, agora 10h14. Olha, presta atenção nesta frase. Trazendo agora uma curiosidade pra você. É quase uma fofoca, né? Mas ó, a frase é o seguinte: você não manda nem em casa, meu irmão. Piloto de avião questiona a rota e houve provocação durante voo com destino a Minas Gerais. O piloto disse que a alteração poderia impactar na autonomia e segurança do voo, que tinha Varginha como destino. Frase foi dita por uma voz ainda não identificada durante a transmissão de rádio. Você acredita? O piloto que seguia do Rio de Janeiro para Minas Gerais, questionou uma mudança de rota destinada pelo controle de tráfego aéreo e ouviu durante a comunicação por rádio uma frase em tom de provocação. Amigão, você não manda nem em casa, quer mandar aqui? Rapaz do céu. O caso aconteceu no dia 4 de setembro, trazendo aí entre Varginha e Rio de Janeiro, né? Entre Rio de Janeiro e Varginha, na verdade. Vamos ouvir aqui, tem aí, DJ, um pedacinho, um trecho, né? Um trecho do que esse bate-papo aí, interessante? Tem? Ou você vai demorar? Porque se for demorar, o povo não vai esperar não, filho. Você é devagar pra dedéu. Você também aí, mas nem manda nem em casa, se quer mandar aqui, para. Tem ou não? Foi? Só um trecho.
1: Por isso que deve... Sim, é porque tem tráfegos que descem, por causa de tráfegos descendo pro Galeão.
2: Eu entendo perfeitamente, mas indo à esquerda, que não interfira na descida, cumprindo o perfil.
1: Gente, agora.
2: Legal, você não manda nem em casa, quer mandar aqui.
0: Eita, que indireta, hein? Rapaz do céu, dá uma segurada aí, moço. Hoje quinta-feira, amanhã sexta. Dá pra dar aquela descansada, relaxar, finalzinho de semana chegando. Escuta a difusora que você relaxa.

0: Difusora FM, Lucas e Igor. Flash ao vivo, volto já em 10h32.
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3: De volta na melhor, parabéns para nossa ouvinte, a Monize, filha da Maria Silva. Tá ligadinha, tá ouvindo? Monize, que Deus continue abençoando sua vida, hein? Feliz aniversário, agora 10.

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0: Uma salva de palmas, Murilo Ru.
1: Valeu, Goiânia.
0: Valeu, Murilo.
1: Delícia. Tamo junto. Tem que respeitar.
0: Que é isso?
1: Moda boa.
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0: boa tarde para você. Já chegamos à quinta-feira, 10 de setembro. 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

1% que falta. Aí você sai pra rua, se aventura, e realmente você encontra aqueles 10%, mas não se deu conta que perdeu os 90%.

0: Os 10% a gente deixa pro garçom, né, não?
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1: O melhor baile da região acontece neste sábado, dia 25 de julho, no Campestre Clube de Termas de Ibirá. Isso mesmo que você ouviu. O bailão da Alessandra Fernandes vai acontecer em Ibirá e o show será com Danilo Bueno e banda. Informações 17 999703 9940. Vá dançar e ser feliz com muito forró em Ibirá com Danilo Bueno, dia 25 de julho.
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boa quinta-feira pra você de Radinho Ligado, como sempre, curtindo a melhor programação. Que legal ter sua companhia em quinta-feira, aquele dia gostoso, né, gente? Eu falo, é a semana caminhando, a gente já tá quase no final de semana de novo. Tudo de bom pra você, que legal ter sua companhia. Por aqui é o Mau Mau e vamos juntos com a melhor programação do seu rádio. Aumenta o volume, fica à vontade, vem comigo. A primeira tá chegando com o Diego e Victor Hugo.

0: Lauana Prado com Zé Neto, Cristiane, a sombra desconhecida, a eterna rainha da sofrência, Marília Mendonça, tudo vai ficar bem. Marília, só que a Tavares também passou por aqui. Desencontro de mensagens, beijei a cura, o som do Diego e Victor Hugo foi a primeirona dessa quinta.
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0: 6:23, boa noite.

0: Esse é o Periclão, junto com a boiadeira Ana Castela. Simplesmente acontece. Luan Santana com Chuva de Arroz. Eduardo Costa, para abrir a sequência com Imagina Eu.
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0: Boa quinta-feira para você, 10 de setembro de 2026. Você viu que o Luan Santana cantou nesse bloco, né? E falando do Luan Santana, eu vou falar pra você de uma fã muito especial que ele tem. É a dona Palmira, de 93 anos. É verdade, a dona Palmira é fã de carteirinha do Luan Santana. Inclusive, no aniversário dela, a família preparou uma festa super especial com um detalhe que não podia faltar, claro, o tema. Adivinha de quem? Acertou, do Luan Santana. Decoração, fotos e tudo mais pensado no ídolo da aniversariante. Mas ainda faltava um detalhezinho, conhecer o próprio Luan Santana. E o sonho da dona Palmira virou realidade. No último final de semana, ela foi nos bastidores do show que o Luan Santana fez no Rodeio de Itu, em São Paulo, e ficou frente a frente com o ídolo. Depois de comemorar 93 anos com festa em homenagem ao Luan, ela finalmente conseguiu dar aquele abraço no cantor que tanto admira e tirar fotos e tudo mais. Que presentão de aniversário, hein? Que beleza! Parabéns aí pra dona Palmira, que bonitinho, 93 anos.

programação nessa quinta-feira boa. João Neto e Frederico para fechar mais uma sequência com Toca Aquela. Laiá, Jorge Henrique Rodrigo com Matheus e Cauã. A dupla de peso César Menotti e Fabiano também.

0: Ótima noite para você, agora 6:58.
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o Gordinho Panda pra animar a sua quinta-feira Corpo Nu. Hugo e Guilherme também passaram por aqui com Morena de Goiânia, com a dupla Maiara e Maraíza cantando junto. Que legal, hein? Léo Foguete com Acertada, Guilherme Benuto, Pura Ousadia, foi a primeirona do bloco. É quinta-feira boa, é você curtindo a melhor programação do rádio. Agora são 7:19.

0: essa é pra casar, viu?
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excelente quinta-feira pra você curtindo. Aê. A melhor programação. Obrigado pela companhia, hein? Já tá na hora de começar a fazer os planinhos pro final de semana. Afinal de contas, ó, estamos chegando de novo. Felipe Araújo fechou mais uma sequência com Despedida de Sofrimento. Moça pra Casar. Essa sim, viu? Foi o som do Diego e Victor Hugo, Zezé de Camargo e Luciano, pra você cantar junto. Sou o seu amor e você é a minha vida. Ei, moda boa, hein? Fala sério. Jean Giovanni com Bruno Marrone, Me Faz Te Odiar.

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1: É hora da nossa viagem ao passado através de mais uma edição das mais antigas. Três pra você recordar. E a primeira tá chegando com Leonardo, Dor de Amor, Não Tem Jeito.

0: Valeu, Berlândia!
1: Obrigado, Berlândia. Parabéns, meninos.
0: Parabéns.
1: Sucesso, a gente já
0: Deus
1: sabe
0: abençoe.
1: Que vai ser. Tchau, gente.
0: Beijo,
1: obrigado,
0: Berlândia!
1: Viu?
0: Valeu!
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Christian Ralph, pra fechar muito bem essa edição das mais antigas. Prazer, puro prazer. Que moda linda, hein? Boa demais. Lendas e Mistérios foi o som do Fred Gustavo. Leonardo também passou por aqui nessa edição das mais antigas com Dor de Amor. Não tem jeito. Aproveita e pede aí sua saudade. Quem sabe ela não pinta nas próximas edições das mais antigas que voltam a qualquer momento aqui na rádio. Excelente noite para você, agora 16 para as 8.

0: Fechando mais um bloco bem bacana nessa quinta-feira. O que me quebra? Vou te contar o que, que me quebra e você me conta o que, que quebra você, tá bom? Foi a moda com Taeme Thiago junto com Cleiton e Romário. Jorge e Matheus também marcaram presença, só se for sozinho. E o sofrimento antecipado, hein? Foi o som do Gustavo Mioto. Pra abrir a sequência, Zé Neto e Cristiano com Cadeira Cativa. Ótima noite pra você, agora 8 em ponto.
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0: Ronaldinho Panda com Gustavo Lima e a calcinha de renda. O galeguinho Michel Teló também passou por aqui com Maria. E a boiadeira Ana Castela abriu a sequência. É que eu não te esqueci.
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0: Boa quinta-feira pra você, dia 10 de setembro de 2026. Vou te contar aqui que o Faustão tá de volta à Globo. 5 anos após deixar a emissora, ele fará uma participação especial no programa Conversa com Bial. Dessa vez, no entanto, os papéis estão invertidos, né? Depois de entrevistar grandes nomes aí da música, do cinema ao longo da carreira, será o Fausto Silva quem ficará diante das câmeras para conversar com Pedro Bial. A assessoria confirmou a informação à revista Quem. A entrevista tem previsão de exibição aí para a próxima segunda-feira, dia 14 de setembro. Vai falar aí sobre a vida, sobre a saúde, sobre a sequência de transplantes e tudo mais. Para quem tá com saudade de ver o Faustão na telinha, tá de volta na Globo no Conversa com Bial, programado o próximo dia 14. Eu acho que vai ficar todo mundo ligado, hein? Agora 8h19.
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Yasmin Santos com Me Segura. Segura eu aí, gente. 90-10 foi o som das irmãs mais lindas do Brasil, Maiara e Maraíza. A Thaíde Alexandre, pra você recordar, e a Estrada do Amor. Fofoca do ano foi a primeirona da sequência com Juan e Leandro. 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Boa noite, faltam 17 para as 9.